0: que ele é amor, né?
1: Já vai, já vai, já vem, já vai. Já vai, meu bem, já vai. Já vai, meu bem, já vai.
0: Ai, ai, ai, vai bem. Desce aí, ai, ai, com o mutuário.